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1: Cê ama, mas eu gosto assim.
2: Uma salva de palmas, Mari Fernandes!
0: Obrigado, gente!